0: 5 em 58.
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Oi, gente, bom dia, tô chegando para mais um programa, estamos de volta, eita coisa maravilhosa, hein? Uma ótima manhã para você, meu amigo, para você, minha amiga, tá no ar o meu, seu, nosso programa Amanhecer da Chapada Diamantina. Por aqui o Sandrão canta ali, aí você ouvinte que é muito mais importante, é bom estar com você, é bom fazer parte dessa companhia sua nessa manhã, hoje é sexta-feira. Opa, sextou meu amigo, sextou minha amiga, um abraço para você que está na sintonia do nosso programa, aí pelas ondas da Rádio Cultura, você na zona rural, você está com a gente também aí na sede da cidade de Utinga, em toda a Chapada Diamantina. Bom dia! Hoje o nosso calendário está marcando 25 de setembro, ano 2026, é sexta-feira! Sexta-feira! 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

Legal demais, gente, legal, legal, legal. Bom demais estar com você. Muito bom mesmo estar com você nessa manhã. Você vai mandar o seu zap, manda seu áudio, parabeniza quem você quiser, tá bom? O nosso zap é o 759-9207-4717. Estamos aqui ao vivo, à disposição no nosso programa, até as 8 da manhã, hein? Hoje é sexta-feira, amanhã chegando o finalzão de semana, tudo numa boa. Né? Vamos começar o nosso programa de hoje. A gente traz essa para começar assim, ó. Com vocês, Zé Mulato e Cassiano, Olhos Negros. Eita, moda boa!

0: Olha a hora, meu povo, olha a hora, 6:11 na Bahia, 6:11. Levanta, tá na hora, hein?
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0: Beleza demais, muito bom, hein? São 6 da manhã, mais 11 minutos, gente, pra você que tá aí agora, você que vai sair para o trabalho, você que ainda está deitado, tá na hora de levantar, hein? O tempo já não nos permite mais ficar deitado, hein? Tá na hora de levantar para cuidar. Você que é estudante, tá na hora de levantar, hein? Pois é, meu amigo, né? O dia começou, é mais uma sexta-feira. Vamos para a nossa mensagem de hoje, né? Para a gente começar a nossa mensagem do dia com otimismo aqui no nosso programa.
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0: Olha, gente, que nessa sexta-feira, 25 de setembro, a gente começa o dia com o coração leve e a esperança renovada. A mensagem de hoje é simples. Faça o bem que estiver ao seu alcance. Tenha paciência com as pessoas. E não permita que as dificuldades roubem a sua paz. Nem tudo está sob nosso controle, mas podemos escolher como vamos enfrentar cada situação. Que hoje a gente espalhe mais gentileza, ofereça uma palavra amiga e valorize as pequenas bênçãos que a vida coloca no nosso caminho. E para quem está começando amanhã, com o amanhecer na Chapada Diamantina, fica o nosso desejo de um dia de muita paz, muita saúde, trabalho e proteção. Que Deus abençoe você, a sua família e toda a nossa querida Chapada Diamantina. Um excelente dia!

Beleza do Bar, está no ar o nosso programa. Essa é a manhã de sexta-feira e nessa alegria. 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Beleza! Agora são 6 da manhã, mais 17 minutos, 6h17. A gente vai trazer mais modão pra você nessa manhã. Eita, coisa boa. Vamos trazer o que agora? Zé Garoto e Timboré. Espora de ouro. Eita, coisa boa.

0: Um abraço de Zé Garoto e Tiboré, do Serginho Viola. Até um dia, se Deus quiser.
1: Olha a hora, 6h30.

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1: Bom demais, gente. Vamos seguindo com o nosso programa. Chegou a hora de atender os nossos pedidos aqui, né? O WhatsApp, né? Vamos ver quem está na linha com a gente. Deixa eu falar com a dona Marivalda. Bom dia, dona Marivalda. Tudo bem por aí, minha querida?
2: Sandro, bom dia. Aqui é Marivalda da Pixaba. Quero parabenizar o nosso amigo Valtemir.
1: Ah, olha. Vila
2: Paraná, que hoje está colhendo mais um arroz no jardim da existência. Desejo tudo de bom para ele, que ele será esse amigo muito maravilhoso como ele é. E aí, Sandro, cadê vocês?
1: Vinha lá
2: na minha casa, só promete. Volta nisso que ia ver que dia vocês iam vir. Estou aguardando a visita do meu aniversário. E passou, vem e agora nada, comemorar, né? O dele. Passa aí uma música bem bonita pra ele. Eu vou deixar pra vocês.
1: Com certeza, com certeza.
2: Feliz para ele, pra mim, pra Sujá do Leite, Dona Marinalva, Ivone, todos que vêm na escuta.
1: Beleza! Muito bom, dona Marivalda. Cadê nós, rapaz? Eita, os homens que... Parabéns aí para o Valtemir, né? Parabéns para o Valtemir aí da Vila Paraná. Tá aniversariando hoje, meu amigo. Felicidades mil para você, Valtemir, viu? Eita, grande Valtemir. Um abraço para você, meu amigo. Feliz aniversário! Legal, legal, legal demais, gente. Beleza!

Beleza, mandando um abraço também aqui para nossa amiga Nina lá do Riachãozinho de Lençóis, né? Eita, embolou, foi tudo aqui agora, viu? Ela falou assim, bom dia, Sandro, tudo bem com você? Tudo jóia, minha querida? Olha, tô ouvindo desde as 6 horas da manhã. E gostaria de ouvir a música de Amado Batista. Infelizmente a gente não toca Amado Batista nesse horário, né? E oferece para o seu esposo Gil.

Wilson, valeu Nina do Riachãozinho, obrigado, Amado Batista, é só no horário do Eliseu aí, né? A gente só que quis só modão sertanejo, viu Nina? Tá bom? É de uma, eu vou tocar uma música sertaneja boa pra você aqui, porque aqui agora é só moda sertaneja, moda de viola, modão sertanejo, tá bom? Beleza? Então tá bom, um abraço pra você Nina, muito obrigado pelo carinho da audiência, ouvindo o nosso programa. Vamos trazer uma moda bonita agora. 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

0: Aí a moda bonita são 6h25 na Bahia, gente. Zé Tapera e Teodoro. A música Tchau Amor. Aí 6h25 na Bahia. Um breve intervalo comercial e a gente volta já já.
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2: Olha a hora, minha Bahia, 6:29.

0: 6h29 na Bahia, 6h29, a gente vai seguindo com o nosso Amanhecer na Chapada Diamantina. 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
0: 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São 6h, mais 33 minutos, 6h33. Vamos levantar, meu povo, vamos acordar, porque já estamos aí em um novo dia. Meu amigo Cláudio Pires, bom dia, meu amigo. Tudo bem, Cláudio?
2: Bom dia, meu amigo Sandro. Bom dia, ouvinte da Rádio Cultura M.
0: Opa.
2: Bom dia, Amanhecer na Chapada, que é uma audiência, viu, Sandro?
0: Maravilha,
2: um programa gostoso da gente se ouvir.
0: Dona
2: Maridalva, né?
0: Maridalva.
2: Ouvindo, viu, Dona Maridalva? Não, Dona Maridalva, eu vou pegar esses homens aí, e vou levar, viu? Deixa comigo.
0: Mas seu jeito, viu?
2: Não, mas para trabalhar, não, mas para comer é comigo, viu?
0: Opa.
2: Meu amigo Valtemir, felicidade mil, Valtemir. Essa data repita por muitos e muitos anos, meu amigo Valtemir, ouvinte da gente da cultura, né?
0: Bom demais.
2: Fazendo mais aí.
0: É verdade,
2: Um aniversário, que Deus lhe abençoe, viu, Valtemir?
0: Opa.
2: Um abraço aí do seu amigo Cláudio Pires.
0: Beleza.
2: E da equipe da cultura, viu?
0: Valeu, um abraço para o meu amigo Cláudio Pires, aí animando as manhãs de sábado, né? As tardes de sábado e as manhãs do domingo, dos domingos aqui da cultura. Valeu, Cláudio, um abraço para você, meu amigo, obrigado pelo carinho da audiência, viu? Pois é, meu amigo, vamos ter que ir lá, viu? Vamos combinar. Dona Marivalda tá aí, né, cobrando a gente, mas todos os dias pra gente ir lá na Quixaba, e a gente não vai, mas a gente vai sim, viu? Beleza. O Cláudio Pires tá aí igual, né, aquele ditado que diz aí, né? Pra comer um leão, pra trabalhar os empurrões, né? Um abraço para você, Cláudio Pires, meu amigo. Obrigado pelo carinho da sua audiência. João Mineiro e Marciano. Ei, caminho? É. Caminhão é assim, ó. Valeu, valeu. Ótima manhã, 6h35.

0: Obrigado demais. Vamos seguindo. Deixa eu falar com minha amiga Liliana, da Vale dos Bois. Mais uma participação. Alô, Liliana. Bom dia. Bom dia.
1: Também estou ligadinho no Amanhecer na Chapada. Quero mandar aí alô para Cineide, no Buriti, Cláudio Pires. Para todos os ouvintes que estiverem ligadinho no Amanhecer na Chapada. Que Deus abençoe.
0: Show de bola.
1: Passa aí a próxima música e ofereça para mim. Fique ligadinho.
0: Com certeza.
1: Deus abençoe. Bom trabalho. Uma ótima sexta-feira para todos nós. Cheio de muita paz e saúde. Um abraço.
0: Amém,
1: fica com Deus.
0: Quem fala é da Vale dos Bois. Deus abençoe sua vida, Liliana, aí na Vale dos Bois, também ouvindo do nosso programa, né? Coisa boa, bom demais estar com essa programação até as 8 da manhã. Vamos seguindo, vamos correndo, né? Com o nosso programa. Vou fazer um breve intervalo e a gente volta já com muito mais. Aguarde aí.

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9: Hora certa, minha Bahia, 6h47.

Legal demais, gente, estamos de volta com nossa amanhecida Chapada Diamantina, boa música sertaneja. Bom dia para você que está aí, né, no trabalho, você está saindo para o trabalho, se preparando para o trabalho, né? Muitos entram aí no trabalho três da manhã, né? Seu Jário do Leite, 3 horas da manhã está acordado, meu amigo. É brincadeira? Falou, Sandro, olha, qualquer hora depois de 3 horas da manhã, você me ligar e você não vai me achar deitado não, viu? Não vai me achar dormindo. Eu estou acordado, já levantando aí para cuidar da vida. Seu Jário do Leite, um abraço para o senhor da Fazenda Agropal de Bonito aí. Pra tirar o leite, para fazer o queijo, para fazer o requeijão. Aí sim, meu amigo. Eita, vida boa, vida do campo, hein? Um abração para o senhor aí na Fazenda Agropal. Ô, Valtemir, cadê você, meu amigo? Você tá aniversariando hoje, tá com medo, é? Hein? Um abraço para você, meu amigo. Tá aí numa boa. Quero desejar para você aí muitas felicidades, muitos anos de vida. Para você que tá completando mais um ano de vida hoje. E seja apenas... Eu sempre falo, né? A gente não fica mais velho. A gente fica mais experiente, né? Porque a cada ano que a gente completa, mais experiência a gente também adquire, né? É ou não é? Pois é, parabéns, viu, Valtemir, aí na Vila Paraná, de Bonito. Um abração pra você, viu? Hoje também é o aniversário de Patrícia, também minha esposa. É, meu amigo, olha aí, hein? Eita, não pode esquecer, não posso fazer igual o Valtemir ontem, né, Valtemir? Um abraço. E ontem foi a filha do Valtemir, né? Que aniversariou ontem, e hoje é o Valtemir. Hoje também aí os parabéns para minha esposa, Patrícia, está aniversariando hoje. Parabéns, felicidades mil, mais um ano de experiência na vida, né? Que Deus abençoe seu dia, viu? 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6h50 na Bahia, vamos trazer mais modão, senão não dá tempo, daqui a pouquinho tem o horário eleitoral gratuito, né? Leandro e Leonardo, eita, explosão de desejos, essa daí, meu amigo, é lá, ó, de antigamente, volume 1 de Leandro e Leonardo, confira aí, ó.

0: Legal demais, legal. 6h53 na Bahia, na Bahia. E deixa eu falar com o meu amigo Valtemir. Falei com ele aqui agora e aí ele ouviu, né? Ele ouviu lá. Eita! Valtemir, bom dia, meu amigo.
1: Sou Valtemir da Vila Paraná, Sandro. Quero agradecer esse pessoal que tá me parabenizando aí. Que na realidade não é hoje, Sandro. Na realidade é amanhã, mas como
0: não tenho
1: programa amanhã, já
0: antecipou, né?
1: Parabenizando de hoje, né? E aí quero parabenizar também, no caso, é a sua esposa, né? Aí tá parabenizando também. A minha filha foi ontem.
0: Isso.
1: E eu, na realidade, eu sou amanhã e hoje a minha irmã, moço.
0: Ah,
1: a minha irmã que hoje ela vive com o ex-cunhado de Cláudio Pires aí, com o Milton, né?
0: Olha,
1: mandar um abraço para o Milton também aí, na Engazeira. E aí nós temos a galinha para comer lá na casa de Milton e tem a galinha para comer na casa de Marivaldo.
0: Rapaz,
1: tem que marcar.
0: Olha aí.
1: Pra desenrolar esse negócio aí.
0: Desenrolar,
1: né?
0: Viu?
1: Porque essas galinhas já estivessem rendendo, já tinha muita galinha, né? Então vamos programar para esse dia, viu? E aí também eu vou marcar um dia para aqui, né? Que hoje eu não vou ter como comemorar hoje. Mas depois a gente vai marcar um dia pra gente comer. Eu tô com um porquinho aqui preparando pra esse dia.
0: Rapaz, olha aí, hein? Olha aí. Agora é um porco, viu, Cláudio Pires? Olha, rapaz, que coisa, hein? Rapaz, eu não vou perder essa não, viu, Valtemir? Vou perder não, meu amigo. É, rapaz, a gente tem que cuidar, viu, Cláudio Pires? A gente tem que cuidar aí, ó, tem lá a dona Marivalda que já tá cobrando, a gente tem que ir na dona Marivalda, né? Aí já tem outra galinha aí também e um porco agora, né? Eita, coisa boa, maravilha, viu? E o Eliseu, cadê Eliseu, rapaz? Eliseu, bora cuidar, Eliseu, vamos marcar, rapaz. Vamos marcar lá, hein? Valtemir, meu amigo, um abraço pra você, né? O seu aniversário é amanhã ainda, mas já antecipamos aqui, né? Amanhã a gente toca parabéns de novo, né? Parabéns aí pra você e também pra sua irmã, né? Que hoje é sua irmã que tá aniversariando hoje também, viu? Parabéns, Deus abençoe. Faltando 5 minutos para as 7 da manhã, deixa eu falar com Dona Maria, rapaz. Cadê Dona Maria? Alô, Dona Maria, bom dia.
2: Bom dia, Sandro. Quero parabenizar um grande amigo aí, amigo da Vila Paraná.
0: Sim.
2: E quero mandar um alusão pra Marivalda, pra Santa e pra Pedro.
0: Ah.
2: E a música é com Leandro e Leonardo. Feliz aniversário.
0: Toquei agora Leandro e Leonardo, né? Então, um abraço, Dona Maria. Dona Maria tá lá na região de Mulungu do Morro, meu amigo. Aí na fazenda... É Lagoa Nova 2, né? É lá de Mulungu do Morro, ouvindo o nosso programa. Muito obrigado, viu, Dona Maria? Obrigado pelo carinho da audiência. Obrigado também, deixa eu mandar um abraço para a minha prima, né? A minha prima que está lá na região também de Ibipeba, né? Eita! Deixa eu mandar aqui um abraço para ela, né? Tá com a gente ouvindo a nossa programação na região lá de Ibipeba também. Todo mundo ouvindo o nosso programa, que legal, né? Deixa eu falar aqui, ó, a Divina, né? Divina do povoado de Alvino de Ibipeba. Um abração, viu, prima? Um abraço para você e toda a família aí ouvindo o nosso programa. Abração também para o meu amigo Joãozinho. É o Joãozinho, filho de Santinho do Ouro, né? Joãozinho, um abraço para você. Também para o Elcio, né? Para minha tia Duzinha, lá no Quarana. O meu primo Gileno, né? Também a Nilda da Baixada. Marco de Dote, da Rua 7 de Abril. Também o Silvino da Bahia. Bom dia para vocês aí, obrigado. Vamos tocar mais um, senão não dá tempo, né? Vem aí depois o horário eleitoral gratuito. Eita coisa! Tião Carreiro e Pardinho, a coisa tá feia.

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6: Olha a hora, meu povo, 7:26 agora.

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1: Legal demais, gente, já estamos de volta com nossa manhãzinha da Chapada Diamantina, né? 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Legal, gente, vamos então seguindo, tem mais participação aqui do nosso programa, vamos atender os pedidos aqui, né? Vamos atender então a nossa amiga Marcinha, tá lá na Barrinha, né? Vamos ver aqui então a nossa amiga Marcinha. Bom dia, Márcia, tudo bem, Márcia?
2: Bom dia, Sandro. Aqui, Sandro, tá fazendo friozinho de manhã cedo.
1: Tá fazendo frio,
2: e agora,
1: né?
2: Mas tá quente.
1: Olha.
2: Já amanheceu regalado o sol.
1: Beleza.
2: Tô desejando um feliz aniversário. Saúde e felicidade pra Patrícia.
1: Opa, beleza.
2: Segunda-feira. Vou aí dar um abraço nela.
1: Muito bem, muito bem.
2: Bom dia, Sandro.
1: Beleza. Toca
2: aí uma música de Princesa.
1: Uma música?
2: Da cirurgia.
1: Francesa. Beleza, um abraço para você, Marcinha.
2: Fica com Deus e bom trabalho.
1: Obrigado, minha querida. Obrigado pelo carinho da audiência, tá certo? Muito obrigado. Minha amiga Cineide também tá com a gente aqui. Alô, Cineide.
3: Bom dia.
1: Bom dia, tudo bem?
3: Eu sou a Maria de Souza, fazendo barrinha da Cláudia Pires. Para meu filho, minha esposa, meu amigo, você, nós vamos estudar e chorar.
1: Beleza, Chitãozinho e Chororó. Um abraço para você, Cineide. Obrigado pelo carinho da audiência. E a gente vai seguindo com o nosso Amanhecer na Chapada Diamantina, aqui do nosso programa. E deixa eu falar para você o seguinte, olha. 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Vamos seguindo com o nosso break comercial e eu volto já já. Aguarde.

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2: Olha a hora, minha Bahia, 7:37.

Beleza, estamos de volta com o nosso Amanhecer na Chapada Diamantina, levando a boa música sertaneja para você nessa manhã juna de sexta-feira. Hoje é sexta-feira, meu amigo. Beleza demais, gente. Vamos seguindo com o nosso programa e a gente vai mandar alô aí especial para todos que estão na nossa sintonia desde as 6 da manhã, ouvindo o nosso programa. Coisa boa, hein? Um abraço para você, meu amigo. Alô, alô, nosso amigo, o nosso amigo Luiz da Mata Verde. Cadê você, Luiz? Um abração para você, tá meio sumido, hein? Um abraço, meu amigo, que Deus abençoe sua vida. Alô também para nossa amiga Matilde lá da Baixona. Alô para nossa amiga Berenice, também lá no Grotão, né? Tá ouvindo o programa. Nilda da Baixada, um abraço para você, Nilda. Também nosso amigo Rangel, um abraço aí para o Gel do Rádio lá em Bonito. E para toda a galera que está com a gente aí ouvindo o nosso programa. Alô, Lene Miranda. Bom dia, Lene. Tudo bem? Um abraço para você, tá? Deixa eu falar para você aqui. 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Aí você encontra nas farmácias da região e em casa de produtos naturais. 7h39, eu vou trazer uma música bonita, um modão que vai para minha amiga Cineide, que pediu Chitãozinho e Chororó. A gente toca essa, Voltando ao Tempo, Matando a Saudade. Quem lembra dessa aí, ó? Se Deus Me Ouvisse, com Chitãozinho e Chororó. Ótima manhã para você.

0: Galdão com o Chitãozinho Chororó cantando pra você, Se Deus Me Ouvisse. O nosso programa, vamos seguindo. Deixa eu falar com Dona Marinalva, lá da Duvidosa. Bom dia, Dona Marinalva, tudo bem por aí?
1: Bom dia, Sandra, aqui é a Dona Marinalva.
0: E aí, Dona Marinalva, tudo bem?
1: Gostaria de mandar uma música pra Noaldo, pra Roteni, pra Dona Marivalda, pra Zé do Rádio, pra todos os ouvintes. Tenha um bom dia, Sandra. Que Deus nos abençoe no nosso dia.
0: Amém, Dona Marinalva. Dona Marinalva, né? Dona Marinalva.
1: Pode ser a próxima música.
0: Tá bom, um abraço pra senhora. Muito obrigado pelo carinho aí na Duvidosa, né, ouvindo o nosso programa. Muito obrigado pela audiência. 7h43 da manhã, eu vou trazer essa moda pra você aqui, ó. Do Duca e Dalvan, Anistia do Amor. Ei, modão.

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2: Olha a hora, é 7h55.
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2: Legal demais, gente, são 7h56, agora já chegando ao finalzinho do nosso programa. Agradecendo a você pelo carinho, pela audiência. Muito bom estar com você nessa manhã, desde as 6 da manhã aqui no nosso programa. Boa companhia, viu? Obrigado, obrigado mesmo por estar conosco. O nosso programa já vai ficando por aqui, né? 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Se Deus quiser, amanhã, não, amanhã é sabadão, rapaz, rapaz. Segunda-feira estaremos de volta com mais um Amanhecer na Chapada aqui pela Cultura. Tá bom, gente? Fique com Deus. Obrigado, meu Deus, por mais um dia. Obrigado por mais essa oportunidade. Fique aí com as últimas de hoje do nosso programa.

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Bom dia, Rádio Cultura. Que alegria, que bom poder voltar aos microfones da Rádio Cultura, viu? Obrigado a você que sintoniza a rádio mais amada de toda a Chapada Diamantina. Eu quero muito ouvir a sua voz. Posso? 11 9 8 6 40 07 88. 11 9 8 6 40 07 88, para você mandar o seu alô, para você comunicar comigo até as 11 horas da manhã na Rádio Cultura, a rádio mais amada de toda a Bahia.

0: Que coisa boa é poder estar de volta aos microfones da Rádio Cultura. Ei, Rádio Cultura!
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0: Eu te amo, te amo, te amo.
2: Eu te amo.
0: Ai, como a gente se ama, hein? Como é bom amar e ser amado.
3: Te amar é tão bom, tão bom, tão bom. Te amar é tão bom.
0: E fica tão bom quando eu ouço você cantando, você falando bem alto as três palavrinhas mágicas. Cadê, cadê, cadê? Quero ouvir agora.
4: Eu te amo.
0: Eu também.

Como é bom poder entrar na sua casa, no seu trabalho, através das ondas da Rádio Cultura. Que Deus abençoe você, que Deus proteja o seu dia, que você seja muito feliz. E não se esqueça, tenha fé, acredite, Deus é contigo e ninguém será contra ti. Muitas coisas vão acontecer. O que você não pode é perder a fé e nem a esperança. Busque esse Deus que é tão misericordioso, que é tão bom, que está sempre do seu lado, te guiando e te fazendo vencer todas as barreiras. Quando a gente acredita e quando a gente tem fé, não precisa se preocupar com nada, porque Deus vai te ajudar a vencer todas as barreiras, todas as dificuldades. Que o nosso Deus de misericórdia proteja você e a sua família, sempre, sempre.

0: vocês.
1: Benção, Padre Antônio.
0: Deus te abençoe e seja sempre uma bênção. E todos vocês também.
1: Abençoa agora, Padre Antônio Maria, os textos, os quadros, as imagens. Abençoa todos aqui da Rádio Cultura, Padre Antônio.
0: E aqui estamos nós mais uma vez para abençoar este povo, né? Esses ouvintes queridos. Que Nossa Senhora interceda então a bênção sobre todos vocês. Ela é a nossa mãe, ela se preocupa conosco, ela sabe quando falta o vinho da fé, da esperança, do amor na nossa vida, o vinho da confiança, né? A gente às vezes vive momentos muito difíceis, não é verdade? Mas se acreditamos no poder de intercessão de Maria Santíssima, ela vai pedir se a gente pede a ela. Pede à mãe que o filho atende, não é isso? Eu quero agora abençoar a água que vocês prepararam e faço com muito carinho, com muito amor. Senhor, nós vos pedimos nesse momento a vossa bênção sobre a água que preparamos, para que ela se torne um rio de bênçãos e graças para todos nós que a usarmos com devoção. Que ela nos recorde sempre o nosso batismo e nos recorde o vosso amor por nós, Senhor. Jesus, do vosso coração, quando vós estáveis na cruz, pendurado, morrendo, saiu também água. Que saia do vosso coração também esta água que agora abençoamos e nos lave por dentro, Senhor. Amém. Nos purifique e seja remédio para o corpo e para a alma. Em nome do Pai, do Filho e do Espírito Santo. Amém. E vamos pedir também a bênção sobre os objetos que queremos que sejam abençoados. Que a bênção de Deus venha sobre esses objetos, Senhor, nós vos pedimos. Por intercessão da Virgem Maria, Senhora do Novo Caminho. Que esses objetos sejam para nós também lembretes da vossa presença em nossas vidas. Que eles, sendo abençoados, se tornem para nós também um canal da vossa bênção. Em nome do Pai, do Filho e do Espírito Santo. Amém.
1: Amém.
0: Meu irmão e minha irmã, que Nossa Senhora nesse momento interceda a bênção sobre todos vocês. Oh, Mãe querida, nós queremos pedir à Senhora, pede a Jesus que nunca nos falte o vinho da confiança, o vinho da esperança, o vinho da caridade, da misericórdia e do perdão. Pede, Mãe querida, que Jesus nos abençoe agora. E a você, meu irmão, a você, minha irmã, eu desejo de coração que o Senhor esteja convosco. Ele está no meio de nós. Que vos abençoe o Deus cheio de amor e misericórdia, o Pai, o Filho e o Espírito Santo. Amém.
1: Amém, Padre Antônio Maria. Beba da água que foi abençoada, meu irmão e minha irmã, e peça a graça que está dentro do seu coração. Padre Antônio, até amanhã.
0: Até amanhã, Ivan Silva. Força e coragem sempre. Até amanhã para todos vocês, meus irmãos e minhas irmãs.

0: Que música linda é essa, meu Deus do céu, meu Pai Eterno. Padre Antônio Maria e César Paulinho, 9h47, bom dia, é a Rádio Cultura, é Ivan Silva até as 11 horas da manhã. Quero saber onde você está me ouvindo. Me conta tudo agora no 11 986 400788. 11 986 400788.
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0: Ê, Rádio Cultura, que bom poder entrar na sua casa, no seu trabalho. A todos que me acompanham através da Rádio Cultura, uma manhã abençoada para todos vocês, tá bom? Muito obrigado a cada um de vocês. Como é bom começar o programa, né? Recebendo a bênção de Deus através das mãos consagradas e abençoadas do Padre Antônio Maria. É maravilhoso poder começar o programa assim, não é? 9h48, bom dia, mas bom dia com alegria. Ê, Rádio Cultura.

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1: Olá, princesas e príncipes, você vai ouvir agora o momento Amado Batista com meu amigo Ivan Silva. Continue aqui, tá?

0: amadão, mais amado de todos os tempos, aqui na sua Rádio Cultura. Ei, amado Batista, diferenciado, não tem pra ninguém o nosso amado, né? O nosso amado é o mais amado de todos os tempos. Ei, Rádio Cultura, bora ouvir o povo, bora ouvir o povo. Cadê?
1: E aí, Ivan Silva, aqui é Cine de Belarmino. Quero mandar roupa pra Matilda Paixão, Maria Liana Vasboa e a Maria de Souza fazendo barrinha, pra Cláudia Pires, para meu filho aqui, meu esposo Naldo, para você, para os ouvintes, quero ver a música Alexandre Pires, É Por Amor.
0: Ah, um abração para você, minha amiga. Saúde e paz, viu? Saúde e paz para você. Obrigado pela sintonia. Você também pode prosear com o Ivan Silva através das ondas da Rádio Cultura. 11 986 40 0788.
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1: E coisa boa, João Viola cantando com a dupla Caju e Castanha aqui na sua Rádio Cultura. Ouvimos também o nosso rei Roberto Carlos. Bem-vindo à Rádio Cultura, ao programa do Ivan Silva.
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1: Olha só que bonito, né? 9 do 9. 9 do 9. Coisa boa poder estar com você aqui através das ondas da Rádio Cultura. Ei, Rádio Cultura, essa rádio tão maravilhosa. E você pode prosear comigo no 11 986 400788. 11 986 400788. É a Rádio Cultura, Ivan Silva, até às 11 horas da manhã. Obrigado a você, Diltinga. Você que me ouve também no Colobró, Barbado, a todos que me acompanham na região de Wagner. Deus abençoe a vida de todos vocês. Gratidão para todos. E você pode falar comigo sim no zap 11 986 400788. Bom demais entrar na sua casa através das ondas da Rádio Cultura. Vida longa para todos vocês. Música.

0: musicão sem pareia aqui na sua Rádio Cultura, 10h22, bom dia, que bom poder estar com você na Rádio Cultura, hoje dia 9 de setembro, vamos juntos até as 11 horas da manhã, uma manhã abençoada para todos vocês, tá bom? Alô meu povo de Utinga e toda a Chapada Diamantina.
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0: Eu estou de bem com a vida, sabe onde eu estou? Na Rádio Cultura. E você, se você quiser mandar o seu alô, é no 11 986 400788. Agora 10h23, é Rádio Cultura.
2: E

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Ele é diferenciado. Ângelo Máximo, ele é o Máximo. Ângelo Máximo aqui na sua Rádio Cultura. Ouvimos também Zezinho Barros e o Cleide Camargo, Agenda Rabiscada. Quer falar comigo? 11 9 86 40 07 88. Você...

Como é bom estar na Rádio Cultura, proseando com você. Gratidão a todos que me ouvem agora, viu? Vida longa para todos vocês. Obrigado, obrigado, obrigado, tá bom? Quer prosear comigo? O telefone e o WhatsApp é muito fácil, sabia? 11 986 40 0788.

0: Magalhães, aqui na sua Rádio Cultura. E é tudo bem com vocês? Já tem que ir embora, né? Como passa rápido. Mas é gostoso estar com você aqui, através das ondas da Rádio Cultura. Essa rádio tão amada e tão querida, né? Ei, Rádio Cultura, coisa boa poder entrar na sua casa, no seu trabalho, todas as manhãs, através das ondas da Rádio Cultura. Ei, Rádio Cultura M.
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1: Maria passa na frente, vai abrindo estradas e caminhos, abrindo portas e portões, abrindo casas e corações. A mãe do à frente, os filhos estão protegidos e segue seus passos. Ela leva todos os seus filhos sobre a sua proteção. Maria passa na frente e resolve tudo aquilo que somos incapazes de resolver. Mãe cuida de tudo que não está a nosso alcance. Tu tens poderes para isso. Vai, mãe. Vai acalmando, serenando e amansando os corações. Termina com ódio, os rancores, as mágoas e maldições. Termina com dificuldades, tristezas e tentações. Vai tirando teus filhos das perdições. Maria, tu és mãe e também porteira. Maria passa na frente e cuida de todos os detalhes. Cuida, mãe, ajuda e proteja todos os teus filhos. Maria, mãe da igreja e padroeira do Brasil, eu te peço, mãe, passa na frente. Vai conduzindo, ajudando e curando os filhos que necessitam de ti. Ninguém foi decepcionado, mãe, depois de ter invocado a tua proteção. Só a Senhora, com o poder do teu filho Jesus, pode resolver as coisas difíceis e impossíveis. Que a Santíssima Trindade, o Pai, o Filho e o Espírito Santo nos abençoe poderosamente. Amém, amém, amém. Fiquem todos com Deus, com Nossa Senhora Aparecida e Santa Dulce dos Pobres. Nos encontramos agora amanhã, aqui na Rádio Cultura, às 9:30 da manhã. Tchau, meu povo. Amo vocês.
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3: Que alegria, Padre Marcelo Rossi.

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2: 10h57.
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3: 10:59.

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3: E essa eu tenho a honra de cantar com ele, meu ídolo.
4: Vamos! Gusta Serrote Divulgações, o Moral de Serrolândia.

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1: 11:17.

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0: 11:35.
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0: 11:35.
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9: Muito bem, olha a hora, 11:37 da manhã, 11:37, a partir de agora, Jornal A Voz do Povo, sextou. Hoje é sexta-feira, 25 de setembro de 2026, hein? É, hoje é dia do rádio, hoje é dia do rádio, dia do auditor da Justiça Desportiva. Às 11 horas 38 minutos, 11:38, Dia Nacional do Trânsito.
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9: Muito obrigado pelo carinho, pela sintonia onde você estiver, muito obrigado mesmo. 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
9: 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E breve estaremos sorteando aqui o Santo Gel para você também, viu? 11 horas 39 minutos, 11:39. É, os destaques, as manchetes de hoje.
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9: 11:39 da manhã, gente. 11 horas 39 minutos. Final de semana chegou.
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9: Eu tenho um pacote de cerveja do Supermercado Martins para você ganhar hoje participando. É, nesse WhatsApp que você ouviu aí, viu? Nesse zap que você ouviu, 75992074717. Você pode ganhar numa boa, um pacote de cerveja e mais um produto Rachex para seus pés.
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9: Conselho do MPF decide hoje se abre investigação contra Paulo Gonê. O Brasil, a seleção brasileira, rapaz, empata, joga mal contra a Austrália em um amistoso. está acontecendo com esses times, com esses jogadores do Brasil, rapaz? Mais de 17 milhões de eleitores não têm biometria cadastrada. Misturar produtos de limpeza na faxina pode liberar o gás tóxico. Parlamentares dos Estados Unidos criticam ações de Trump no Brasil. TST determina o retorno nos Correios e declara que greve não é abusiva. 11h40, bom dia, 11h40. O Ministério da Saúde pede inclusão de canetas emagrecedoras no SUS. 11h40.
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9: Zenin pede explicações à Anatel sobre acesso à internet nas eleições. Você vai conferir a agenda dos candidatos à presidência no dia de hoje. Mega Sena acumula, confira os números sorteados. 11h41, bom dia, final de semana chegou, bom dia, bom dia, bom dia. Desembargador é alvo de busca da CNJ para ligação com o Master. Por ligação com o Master. Campanha se intensifica e presidenciáveis visitam 7 estados. Polícia Federal vai investigar possíveis desvios na fiscalização do Master. Aplicativo é título, poderá ser baixado mesmo nos dias de votação. O governo deve prorrogar o subsídio de R$ 2,12 ao diesel por mais 30 dias, viu? 11h42, IMET emite aviso vermelho para onda de calor em 6 estados.
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9: TSE barra candidatura de Arruda para o governo do Distrito Federal. Flávio Bolsonaro viajou em avião de Vorcaro no ano 2025. Termina hoje convocação da fila de espera do FIES. Xi Jinping se reúne com Donald Trump na Casa Branca. Estudo inédito mapeia economia criativa e impulsiona setor em Salvador. O bate-bola esportivo, a sua participação para ganhar prêmios. O resumo policial. Aqui você fica sabendo de tudo.
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9: 11h44, bom dia, 11h44 da manhã, é tudo ao vivo, é jornalismo e cultura. Tem novidades aqui na programação a partir de hoje. Tem o Santo Gel fazendo parte aqui do jornalismo e cultura na programação. 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Já vamos ouvir de primeira.
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9: É isso aí, procura ali na farmácia de Ítalo, em frente ao palco de eventos, demais farmácias da cidade, que você vai encontrar o Santo Gel. 11 horas 46 minutos da manhã, gente, 11 e 46 na maior audiência do seu rádio. É isso mesmo que você ouviu, dando uma girada agora a nível internacional. Já chegando aqui as notícias nível internacional, já vamos conferir.
15: Neste segundo dia de visita aos Estados Unidos, o presidente chinês Xi Jinping se reuniu com o presidente norte-americano Donald Trump na manhã desta quinta-feira na Casa Branca, em Washington. Após a recepção, mais cedo, os dois presidentes fizeram pronunciamentos. Donald Trump destacou a atuação do Conselho de Comércio entre os dois países para equilibrar as relações comerciais e abrir novos mercados para agricultores e pecuaristas norte-americanos. Disse que o foco do diálogo também são as pautas urgentes de segurança, comércio, tecnologia e governança da inteligência artificial. Trump também lembrou a aliança histórica entre os dois países na Segunda Guerra Mundial. Já o presidente Xi Jinping oficializou o convite para 100 mil jovens norte-americanos visitarem e estudarem na China ao longo dos próximos 5 anos. Também fez um apelo para que os dois países desenvolvam a inteligência artificial para o bem comum, sempre sob controle humano. Falou sobre cooperação contra o narcotráfico e o aumento de voos diretos entre os dois países. Citou também a defesa do diálogo entre as Forças Armadas para evitar conflitos e manter a estabilidade estratégica. Em seguida, os dois presidentes acompanharam uma inspeção de pelotão nos jardins da Casa Branca. Pela tarde, Donald Trump e Xi Jinping seguem para a reunião bilateral, de fato reservada, onde devem acontecer as principais negociações sobre o conflito no Oriente Médio, tarifas comerciais, exploração de terras raras, entre outros temas. Da Rádio Nacional em São Luís, Gabriel Correa.
9: Muito bem, 11h47 da manhã, 11h47. Ó, vou sortear hoje, para quem participar, um pacote de cerveja do Supermercado Martins, meu amigo Mazó. Vou sortear também o produto Rachex para seus pés. 11 horas 48 minutos, daqui a pouco já temos o horário eleitoral. Seu Silvino está na linha aqui, né, seu Silvino? Muito obrigado pela audiência, seu Silvino.
16: Passando aí para a vaga aí, para o Tinga aí, para o Preto. Passando, Sérgio no Babado, Deus do Topeba, Zé do Roda no Bonito, Seu Roca aqui na Barrinha, Adriana no Buriti, Mari Souza aí na Barrinha, olha, Gil, aqui, ontem foi quente, viu? Ontem foi quente, botou de roda, mas hoje. Esquentou de meia e voltou, viu? Parece que vai dar uma chuvadinha aí. Você vai dar uma olhadinha aí para ligar a gente, que tem agora previsão de chuva. E aí, um abraço para você aí.
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9: Bem, 11 horas 50 minutos, 11h50 da manhã. Pegue o seu telefone, grave áudio. Manda um abração, meu amigo Neto, lá em Lagedinho, vindo a gente.
18: Boa tarde, Eliseu. Tô aqui ouvindo o jornal já, viu? Tô aqui na estrada. Tô aqui com a prancha. Vai pegar uma retro ali. E ouvindo aqui a cultura.
9: 11 horas 42 minutos, em média. Que bom, rapaz, obrigado, viu, Neto. Obrigado pela carona, meu querido Neto, na região de Lagedinho, rapaz. Vai publicando aí, Neto, por você que é o nosso ouvinte há muitos anos aí. E a rádio tá pegando ótima na região de Lagedinho. Vai passando pros seus amigos aí, pros seus vizinhos, lado esquerdo, lado direito, os seus parentes, viu, Neto. Isso, pros seus amigos, né, que a rádio tá pegando ótimo na região de Lagedinho também. Isso, passa aí o prefeito Antônio Mário. A rádio tá chegando bem, prefeito de Lagedinho aí, na região, presidente da Câmara também de Lagedinho, Rádio Cultura, Voz da Chapada, viu? pegando aí nos quatro cantos da Chapada Diamantina. 11h50, seu Gilmar está ouvindo a gente lá na cidade de Wagner, né, seu Gilmar? Cidade de Wagner.
19: Temperatura no município de Wagner, 27 graus no momento. 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Bom dia, meu caro amigo Eliseu Arquino. Eliseu Arquino e demais companheiros.
9: Obrigado, Gilmar, na cidade de Wagner, ouvindo a gente. Zene, tá falando de onde, Zene?
20: Bom dia, grande Eliseu Arquino. Rádio Cultura de Utinga. Mando alô pra minha mãe, Dalvin, em Duas Barras. Meu sobrinho Maico, que está de férias também, em Duas Barras. Minha sobrinha Manuele. Minha filhada Jaiane, em Volta Grande, e a pequena Liz, minha sobrinha também. Toca o modão daquele jeito aí. Eliseu Aquino. Ah, não esquecendo de dizer, Zene, falando diretamente da cidade de Salvador, Bahia.
9: Valeu, Zene.
20: O sol pede aquela praia. Mas CLT tem que trabalhar.
9: Trabalhar, isso aí, vamos trabalhar, 11h51, vamos a um break comercial rapidinho, né, que na sequência já teremos aí o horário eleitoral gratuito, né?

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2: 11:52.
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2: 53
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2: 11:55.

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4: 11:59.
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4: 11:59.

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1: Meio-dia 29.
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4: Meio dia 31.
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4: Meio-dia 32.
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0: Muito bem, gente. Olha a hora, 12 horas 35 minutos. 12 35. Boa tarde, bom final de semana. Tá valendo um pacote de cerveja, mais um produto Rachex pela sua participação. 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Daqui a pouco já temos aqui uma notícia do Ministério Público, hein? Daqui a pouco a notícia aqui do Ministério Público. Atenção, atenção.
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0: Muito bem, olha a hora, 12 horas 38 minutos, 12h38. Polícia. As últimas 24 horas, segundo informações da polícia, tudo em paz na cidade de Utinga. Preste atenção que o Ministério Público, atenção, recomenda a intensificação de combate à poluição sonora em Utinga e estabelece medidas para veículos, comércios e evento. A Promotoria de Justiça de Utinga, do Ministério Público da Bahia, expediu uma recomendação com uma série de medidas. Aumente o volume do rádio do seu aplicativo. Expediu uma recomendação com uma série de medidas destinadas a combater poluição sonora, perturbação do sossego público na área territorial da comarca. O documento, identificado como IDEA de número 347.99494-2016, foi assinado eletronicamente no dia 2 de março de 2026 pelo promotor de justiça, Dr. Daniel Meireles Abecebe. Segundo a promotoria, foram registradas reiteradas notícias envolvendo excesso de volume em estabelecimentos comerciais, sons automotivos, descarga de veículos, eventos privados e outras situações em áreas residenciais e vias públicas de Utinga. O órgão considera que essas condutas podem configurar ilícitos civis, administrativos e criminais. A respeito de paredões e sons automotivos, entre as recomendações está a orientação para que proprietários e condutores de veículos não utilizem equipamentos, especialmente sons automotivos, ou seja, paredões, e descargas em desacordo com as normas, que produzam som audível externamente e perturbem o sossego público nas vias abertas e circulação. A promotoria Utinga também recomenda que estabelecimentos comerciais, entidades recreativas e proprietários de equipamentos sonoros respeitem os limites estabelecidos pela legislação e pelas normas técnicas aplicáveis. O documento destaca ainda que não existe uma autorização automática para som alto antes das 22 horas, ou seja, 10 horas da noite. A recomendação afirma expressamente ser equivocado o entendimento de que, antes desse horário, qualquer volume será permitido e não poderia caracterizar a perturbação do sossego. A recomendação orienta os responsáveis por instrumentos sonoros e estabelecimentos a evitarem a utilização dos equipamentos a partir das 22 horas, ou seja, a partir das 10 da noite em áreas habitadas, salvo situações que atendem às condições legais, como isolamento ou tratamento acústico e respeito aos limites sonoros. O documento também recomenda que equipamentos não sejam utilizados antes das 7 da manhã e a partir das 22 horas, ou seja, a partir das 10 da noite, proibido, independente do volume, salvo áreas previamente estabelecidas e autorizadas pelas autoridades competentes, dadas pelas autoridades competentes e as exceções previstas em legislação municipal. Está aqui o documento da Promotoria de Justiça de Utinga, do Ministério Público do Estado da Bahia, expedindo aí uma recomendação com uma série de medidas, gente, destinadas a combater a poluição sonora e perturbação do sossego público na área territorial da comarca de Utinga. 12 horas 42 minutos, 12h42.
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0: Quem está na linha agora é quem está na linha.
3: Boa tarde, Eliseu. Aqui é Isabel do Barbado. Oi, Eliseu. Parabéns a Sérgio, muitos anos de vida e saúde aí, que ele tá fazendo um ano hoje. Passa uns parabéns pra mim aí, viu? É Isabel do Barbado. Muito, muitos anos de vida e saúde pra ele, viu?
4: Boa tarde, Eliseu. Aqui é Sérgio do Barbado. Eliseu, eu quero mandar um alô pra minha mãe Bela, meu pai Manelito, Rosário na Lagoa das Pombas. E eu quero parabéns de novo hoje, que Deus me dê muitos anos de vida e saúde, muita paz e muita felicidade da minha vida, Eliseu. Beleza? Tchau, obrigado.
0: Valeu, Sérgio. Sérgio completando idade nova hoje é 60, né, Sérgio? sabendo aí que é sem setão. 6.0 hoje, Sérgio do Barbá, Dona Bela, um abraço, hein?
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0: É todo mundo em uma só sintonia, tá só. Você vai fazer parte do sorteio aqui, viu, Sérgio? De repente você ganha a premiação de hoje, né? 12 horas 43 minutos, gente, 12h43 em Utinga.
6: Vamos cantar aquela musiquinha.
0: Quem é que tá na linha agora? Quem está na linha?
7: Boa tarde, seu Eliseu Aquino. Boa noite, aparece aí.
0: Ok, é a esposa de Rocão, aí a mulher do feijão, né, rapaz? A mulher do feijão. Alô, Rocão, aquele abraço. Pra você que tá completando idade nova também hoje, às 12 horas 43 minutos na cidade de Utinga.
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0: Parabéns, felicidades mil, hein? 12h44 agora.
8: Eliseu, boa tarde, ouvinte da Rádio Cultura. Quero desejar uns parabéns aí para meu amigo Sérgio, aí do Barbado, né? Que Deus te dá muitos anos de vida, saúde, paz, prosperidade. Hoje ele está completando mais uma data, né? Mais uma idade nova hoje. Quero agradecer a todos vocês aí. Parabéns aí, Sérgio, aí do Barbado, que é Marildo Souza aqui da Fazenda Barrinha.
0: Abraço, Marildo Souza.
9: O cara amigo Eliseu, Fred Maia. É, também com nossa amiga Elsa Oliveira, a nossa amiga Tatiela, que sempre está na rua aí fazendo vídeo, gravação. Um alusão aí para ela. Também para nossa amiga Lene, lá na cidade de Utinga. Todos vocês que estão na sintonia, um abraço, boa tarde. Por aqui, tudo na paz. Está usando o barco que ainda dá uma chuvinha, né? Tomara que para melhorar as coisas, que o negócio está bravo. Que Deus nos abençoe. Nossa amiga Gel do Rádio. E todos que estão ouvindo aí o Voz Jornal, o Voz do Povo nessa sexta-feira. Um abraço.
0: Obrigado, Mário da Reciclagem, ouvindo a gente lá no Bonito, rapaz. 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É tudo aqui na programação de hoje.
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0: É área policial, as informações, final de semana já chegou, hein? Isso, final de semana já chegou e aqui tem prêmios, toda sexta, né? Abraçar nosso amigo parceiro Mazotti, Supermercado Martins. Agora há pouco a Cineide já levou para casa, né? Cineide, final de semana, um pacote de cerveja ali do Supermercado Martins. E aqui tem mais outro hoje, hein? Tem mais um pacote de cerveja, mas também com a gente, mais informações chegando.
1: O Conselho Nacional de Justiça fez uma operação nesta quinta-feira no gabinete do desembargador Nilton Ramos, do Tribunal Regional Federal da Primeira Região, sediado em Brasília. As buscas foram determinadas pelo Corregedor Nacional de Justiça, ministro Benedito Gonçalves, e cumpridas pela Polícia Federal dentro de uma correição extraordinária aberta pelo Conselho para apurar possíveis irregularidades na conduta do magistrado. O desembargador Nilton Ramos virou alvo de investigação depois de ser citado em conversas encontradas no celular do ex-banqueiro Daniel Vorcaro, ex-controlador do Banco Master. A operação ocorreu um dia depois de o Conselho Nacional de Justiça mandar cancelar precatórios, valores que a União foi condenada a pagar, de usinas do setor sucroalcooleiro que haviam negociado os créditos com o Banco Master. Os títulos somam R$4,7 bilhões. A decisão atendeu a um pedido da Advocacia Geral da União, que contestava despachos do TRF1, liberando o depósito de 16 precatórios em conta judicial antes do fim definitivo dos processos. O caso veio à tona depois que o portal Metrópolis revelou um contrato de R$427 milhões entre o Master e o escritório da advogada Camila Ramos, esposa do desembargador Nilton Ramos, com pagamento previsto em caso de êxito nas ações do setor. Além disso, mensagens obtidas pela PF também citam a advogada e o magistrado como integrantes da chamada Turma do KN, numa referência ao ministro Nunes Marques, do Supremo Tribunal Federal. Em nota, Nilton Ramos disse que permanece no cargo e classificou o procedimento do CNJ como natural e regular. O escritório de Camila Ramos afirmou ter contrato formal com o Master, mas negou ter recebido qualquer pagamento a título de pro labore ou de êxito. Nunes Marques negou contato com Vorcaro ou autorização para falar em seu nome. O TRF1, por sua vez, informou que colaborou integralmente com a diligência e reforçou que o procedimento não antecipa culpa. Devem ser preservados o direito de defesa e a presunção de inocência do magistrado. O tribunal disse ainda que suas atividades seguem normalmente. Com informações da Agência Brasil, da Rádio Nacional em Brasília, Pedro Lacerda.
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0: Mais informações, você participando hoje, está concorrendo aí, produto Rachex para seus pés e um pacote de cerveja. Coloque seu nome e endereço, tá bom? Alô, Rocão e sua esposa ouvindo a gente lá no bairro Núcleo Rural. Alô, nosso amigo Peba também, rapaz, gente boa. É o homem do carro-pipa, né, Peba, trabalhando aqui. Tá disponível o carro-pipa do nosso amigo Peba. Você entrar em contato com ele também para dar uma força, né, Peba? Mais informações às 12 horas 51 minutos, 12 e 51, na maior audiência do rádio do Biomargo Original Laranja. Daqui a pouquinho, o Celso vai falar com a gente daqui a pouco, hein? Celso trazendo as informações do Biomargo Original Laranja.
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5: O ministro do Supremo Tribunal Federal, Flávio Dino, determinou nesta quinta-feira que a Polícia Federal investigue possíveis crimes e irregularidades na atuação da CVM, a Comissão de Valores Mobiliários, na fiscalização de fundos ligados ao Banco Master. A CVM é o órgão responsável pela fiscalização e supervisão do mercado de capitais. Dino citou denúncia encaminhada pelo Fundo Garantidor de Créditos à CVM em 2022, que apontava fraudes nas operações de títulos do Master, mas o processo acabou sumariamente arquivado pelo órgão, que alegou falta de elementos para abertura de apuração. Para o ministro do STF, o arquivamento deve passar por apuração específica sobre eventuais práticas de ilícitos penais e administrativos pela comissão nesse processo de fiscalização. Dino também citou fatos relacionados à concessão de serviços funerários ao grupo do Banco Master pela Prefeitura de São Paulo. Uma investigação sobre o caso chegou a ser instaurada pela CVM, mas também foi arquivada após a autarquia aprovar um acordo de quase 3 milhões de reais. Segundo o ministro, há conexões entre esse caso e outra ação sob sua relatoria, que apura indícios de uso do fundo para supervalorização artificial de ativos e aplicação de recursos em concessões de cemitérios paulistas. Dino já havia determinado que a Comissão de Valores Mobiliários investigue a relação entre o ex-dono do Master, Daniel Vorcaro, e os concessionários de cemitérios de São Paulo. O ministro também ordenou que o governo federal reavalie as regras normativas da CVM em 90 dias. Em nota, a CVM informou que está mobilizada para atender a decisão do ministro Flávio Dino. A autarquia destacou o compromisso com seu mandato legal e com o espírito colaborativo com o STF para o avanço de práticas regulatórias no Brasil. Da Rádio Nacional em Brasília, Gésio Passos.
0: Ok, Gésio, 12 horas 54 minutos em Utinga, Bahia, 12h54. 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Meu amigo Anderson, aquele abraço. 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A partir de hoje também o Santo Joel. 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
0: 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Vamos a um break comercial rapidinho, um break comercial. Na sequência tem mais jornal pra você.
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4: Meio-dia e 56. 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
2: Meio dia 58.
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6: Uma hora.
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6: 1 e 3.
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4: 13 horas 5 minutos, Eutinga. 1h05 da tarde. No comando até 1h30, Jornal A Voz do Povo. À tarde, o programa Tarde Total, você já sabe, né? Daqui a pouco, 1h05. Quem que tá na linha para concorrer os presentes de hoje?
5: Boa tarde, Eliseu. Matilde da Baixona 1. Tô na escuta do Jornal da Cultura M de Eutinga, A Voz do Povo. Aí aqui tá nublado com... o sol não tá muito quente, não. Tá nublado, hoje tá cara de chuva, né? Só Deus sabe se vai chover. Aí vou mandar uma boa tarde aí pra Berenice, pra Cadiane, pra Rayane, pra Valtemir, pra Cineide, pra Cláudio Pires, pra Elisanja, Lavado, meu primo, lá na Baixa do Cedro, e para todo mundo que estiver na escuta, viu? Uma boa tarde, um bom trabalho para você. Tchau, tchau.
4: Muito obrigado, muito obrigado. 13 horas 6 minutos. Valtemir, Vila Paraná.

avisar minha irmã, moço. Eu tava esquecendo, lá em Gazeira, né? Ela que é a mulher de Milton, que é ex-cunhado de Cláudio Pires aí, moço. Tá completando idade nova hoje também. Aí eu quero mandar uns parabéns pra ela aí também, meu amigo.

0: Muita gente completando idade nova hoje. Falta você mandar o recado. Um abraço, Valtemir. Felicidades mil. Quem, Dona Maria, que está na linha agora.
1: Meu
0: Dona Maria.
1: Deus, estou na escuta do jornal. Quero parabenizar o meu amigo na Vila Paraná, que é o Valtemir. Inclusive é amanhã, mas como amanhã não tem programa, a gente já está adiantando de hoje. Desejo tudo de bom para ele, tudo que faça feliz, nada que faça sofrer. Que ele merece, é um amigão mesmo de confiança e também é meu ex-cunhado.
0: Parabéns, antecipado aqui, Valtemir, completando amanhã 8.0. É 8.0, que maravilha chegar uma idade dessa, hein, rapaz? Valtemir completando amanhã 80, hein, Valtemir? 13 horas, 8 minutos. Quem é que tá na linha agora?
2: E Eliseu, aqui é as Duas Barras. Eliseu, hoje aqui mais cedo nublado. Hoje o sol não quis esquentar, não. Mas pode ser que esquenta, mas Deus abençoe que não, né? Mas está preparando chuva, né? Com certeza. Deus abençoe que ela chega, né? Para frescar um pouco esse calorzão que tá aí. Uma boa tarde.
0: Boa
2: que
0: tarde.
2: Deus nos abençoe sempre.
0: Obrigado, querido. Aqui no centro de Utinga, no exato momento, segundo aqui o clima, tem 30 graus. Está quente, está abafado. É um calor assim, parecendo que vai chover, né? 30 graus aqui no centro da cidade de Utinga. 13 horas, 8 minutos, 1 e 8 da tarde.
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0: Obrigado pela audiência onde você estiver. Vamos dar uma girada com a área policial agora. Não, passou, né, rapaz? Agora é hora do esporte.
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0: As informações do esporte, a seleção brasileira jogou um amistoso. É, ninguém sabe o que está acontecendo com essa seleção, né, rapaz? O time jogou mal de novo aí. E empatou em 1-1 com a Austrália em um amistoso.
5: Na primeira partida após a Copa do Mundo, a seleção brasileira masculina só empatou em 1-1 com a Austrália. A partida aconteceu no estádio da cidade australiana de Townsville nesta sexta-feira. O Brasil foi salvo da derrota por um gol de cabeça de Ryan já no fim da partida. O placar foi aberto com um belo gol de falta do atacante Irancunda. O atacante brasileiro Estevão ainda teve um gol anulado por falta cometida por Bruno Guimarães no início da jogada. Fora a atuação fraca da seleção, renovada após o Mundial, chamou a atenção a qualidade do gramado, que apresentava buracos e pedaços de grama soltos. Este 1-1 foi o segundo empate entre as duas seleções na história. No total, o Brasil tem 6 vitórias e uma derrota para a Austrália. Os dois times entram em campo de novo no próximo dia 29 de setembro, em Brisbane. Depois, a seleção vai para a Índia, onde joga contra a seleção local pela primeira vez na história. A partida é no dia 3 de outubro. Da Rádio Nacional em Brasília, Gabriel Brum.
0: Ok, Gabriel Brum, a situação da seleção brasileira capengando, como diz um ditado popular, hein? 1-1 contra a Austrália, no apagar das luzes, empatava perdendo o jogo, viu? Tava perdendo o jogo. 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Abraçar, nego jovem, amigo, você tá sumido. Alô!

0: Vamos convocar o Celso aqui. 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
0: 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É isso aí. Vamos ouvir o Denilson aí depois do jogo de hoje, que ele diz aí o que ele achou da seleção brasileira. Esse amistoso hoje cedo. Vamos ouvir aí o que diz o Denilson, ex-atleta, né, ex-craque da seleção. Vamos ouvir o Denilson.
2: Não muda, né? Acho que até aumenta a responsabilidade de representar um país. É uma camisa que tem muita representatividade pelo mundo. São jogadores mais jovens. A gente está vendo na imagem o Ryan, que acabou fazendo gol nesse finalzinho. Tem um futuro brilhante com a camisa da seleção brasileira. Mas a impressão que ficou é uma impressão muito ruim. E uma outra situação: o Celotti vai ter muito trabalho para fazer essa seleção jogar de forma diferente. O Caio bateu nessa tecla durante a transmissão. Sistema diferente, ter mais criação no meio de campo, não ficar tão afundado lá no sistema defensivo. Então a impressão desse início de trabalho foi muito ruim, na minha opinião.
0: É isso aí, Denilson. Péssima atuação da seleção no amistoso, hein? Péssima atuação. O Guiguinho está na linha aqui também para trazer o esporte local agora, às 13 horas e 15 minutos. Fazendo um balanço que vai acontecer no final de semana aí, Guiguinho, boa tarde.
3: Boa tarde, Eliseu, boa tarde a todos os ouvintes da Rádio Cultura. Passando aqui, né, Eliseu, para falar do final de semana nosso esportivo, nosso município, né, Eliseu. A bola rola, né, Eliseu, a bola rola pela semifinal, Eliseu. Agora é semifinal, é domingo, dia 27 de setembro, às 8 horas da manhã, lá no campo do Carecão, viu, Eliseu? A bola rola, Eliseu. Um clássico aí, Eliseu, a última final do campeonato de bairro ano passado, Eliseu, São José e Pão de Talva, é palco do primeiro jogo da semifinal, viu, Eliseu? A partir das 8, Eliseu, São José versus Pão de Talva, Pão de Talva

0: versus São José. E o segundo jogo, Eliseu, já às 10 horas da manhã, Riachão versus Centro, Centro versus Riachão. Riachão representando a zona rural aí na semifinal, Eliseu. Histórico, depois de 20 anos sem participar de competição oficial pela LDU, o Riachão está numa semifinal, Eliseu. Agradecer, Eliseu, o apoio da Prefeitura Municipal de Utinga, em nome do prefeito Atra, do vice Talmo, nós da LDU, sempre à frente do esporte, trazendo o que há de melhor para o nosso município, Eliseu. Agradecer, Eliseu, o apoio da Polícia Militar, Polícia Civil, Guarda Municipal e também a Saúde, Eliseu. É, com a ambulância e a técnica de enfermagem sempre presente nos jogos, Eliseu. Dá uma boa tarde a todos os ouvintes aí, né, Eliseu? Dizer que sextou, né? Que Deus possa estar abençoando a vida de cada um de vocês hoje e sempre. E falar, né, do Buriti, né, Eliseu? Logo após aí, a partir das 4 horas da tarde, lá no Buriti, lá, treino de Argolinha, né? O quarto encontro de vaqueiro lá na Argolinha, lá no Buriti, né? Povoado de Utinga aí. É, domingão, abraço vermelho aí. Organizador junto com o Penha e Vanzão aí, é domingão, viu? Domingo com o campeonato semifinal e festa no Buriti. Eu também falando, né, Eliseu? O Master, é, Master Quarentão aí, Eliseu. União Master do Cambuí representando nossa cidade, Utinga. É, vou estar lá presente, viu, Eliseu? É, vou estar lá presente. Domingão, dia 27, às 9 horas da manhã, Eliseu. Lá no campo da Vila Operária, município de Rui Barbosa, é, lá em Rui Barbosa, viu? Rui Barbosa vai ser palco da grande final. União de Sidão versus União Master de Cambuí. É isso aí. União Master de Utinga versus União Master de Sidão. A partir das 9 horas da manhã, lá em Rui Barbosa, convidar todo mundo do Paraíso, Colobró, aquela região mais próxima lá, para ir prestigiar esse grande evento lá, viu? Mandar um forte abraço aí pra galera do Cambuí, do Rock, a galera daqui do Utinga que está representando também lá o time lá, né? Lagoa Bonita, representando União Master aí, né? Valeu, forte abraço, boa sorte, que vem esse título pra nossa cidade, pra nossa Utinga. E também, Eliseu, falando que amanhã, né? É, amanhã vai acontecer um torneio rural do meu amigo Tarcísio, aniversário dele, viu? É, aniversário, parabéns, felicidade, dos indivíduos, saúde, Tarcísio. Amanhã é aniversário dele, Eliseu, e vai ter um torneio muito bom, e depois vai ter um show ao vivo lá, viu? Comemoração do aniversário de Tarcísio, Tarcísio do Esporte. Um forte abraço, que fiquem todos com Deus, que Deus possa estar abençoando a vida de cada um de vocês hoje e sempre.
1: Abraço, Guiguinho. Tá aí o final de semana movimentado no esporte aqui da cidade de Utinga. 13 horas, 19 minutos, 1:19 da tarde. Campeonato Brasileiro, 21ª rodada. O término vai ser no dia 2 de outubro entre São Paulo e Santos, o clássico. E Atlético Mineiro versus Bragantino, Chapecoense versus Vasco. Isso vai acontecer na semana que vem. O Flamengo é o líder com 60 pontos, segundo Palmeiras com 57. Terceiro Atlético do Paraná com 49, quarto Fluminense com 48. Esse é o G4, hein? Quinta colocação aparece ali o Bahia, coladinho no Fluminense, 46 pontos. Na sexta colocação, Cruzeiro com 45. Depois Atlético Mineiro tem 40, Santos tem 38, Coritiba tem 38. No meio da tabela, o Bragantino aparece com 36, virou a página. São Paulo 36, Botafogo 35, Vitória 33. O Vitória tenha cuidado com a zona de rebaixamento, viu? 14º Corinthians com 32, 15º Mirassol com 32, 16º Alô Zé Pedro, Vasco com 31. Ali na porta da zona, viu, Zé? Na zona de rebaixamento, rapaz, ó. Os times lá do Rio Grande do Sul. Primeiro é o Grêmio com 29 pontos, colado Internacional com 28. Remo é ali o vice-lanterna com 23 e o Lanterna Chapecoense com 18 pontos. O complemento da rodada vai acontecer no dia 2 de outubro, na próxima sexta-feira. 13h21.
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1: Muito bem, 13h21. Alô, Valtemir, na Vila Paraná.
5: É, Luizinho, você só exagerou um pouquinho, mas tá valendo. Quem sabe se Deus não abençoa que eu alcance essa idade mesmo. É 65. É 65, só falta só 15, no caso, para a idade que você botou aí para mim, mas eu fico feliz se eu chegar a esse tempo aí, viu? E aí, rapaz, quero mandar um abraço para todo esse pessoal, agradecer aí a Maria Nilza, a Marivada, que você já mandou também, e esse pessoal que está me parabenizando, que como é amanhã, mas como amanhã não tem o programa, aí o pessoal tá me parabenizando de hoje, eu fico muito feliz com isso, viu?
1: Oh, rapaz, que bom, Valtemir, um abraço, viu? Tudo de bom, 65, o Valtemir disse que é 65 anos, viu, Risadinha? Foi Risadinha que falou, viu, o Valtemir, que você estava completando 8.0, né? Está valendo, Valtemir, um abraço, Leiliana da Vaza dos Bois de Wagner.
6: Bom dia, Eliseu. Eliseu, eu tô aqui em Wagner, tá nublado, aquele abafado, você passa mais chuva e grosso. Quero mandar o passo Neide, Nego Jó em Wagner, que eu vi ele aqui hoje na lotérica, para todos os ouvintes que estiverem ligados no Jornal Voz do Povo. Deus abençoe, uma sexta-feira
1: para
6: todos nós.
1: Lelian, obrigado pela participação, gente, tá faltando você, 759-9207-4717, tá valendo hoje o pacote de cerveja do supermercado Martins e mais o produto Rachex para seus pés. 13h23, 1h23 da tarde. Atenção, o governo atualiza valores de referência de combustíveis para o ICMS.
7: Os valores de referência para os preços de combustíveis nos estados foram atualizados e publicados no Diário Oficial da União desta sexta-feira. Eles começam a valer no dia 1º de outubro. A atualização foi feita a partir de informações repassadas pelos estados e o Distrito Federal. Esses valores são usados como base de cálculo do ICMS, que é o imposto estadual, e não são necessariamente os preços que os consumidores vão encontrar nas bombas. Outros fatores também influenciam, como transporte e margem de lucro. Trata-se dos preços de querosene de aviação, etanol, gás natural veicular e industrial e óleo combustível. O preço médio mais alto do etanol é no Amapá, R$ 5,81, e o mais baixo é praticado em São Paulo, R$ 3,77. Tocantins tem o valor médio mais alto do combustível de aviação, R$ 9,82. Já o Distrito Federal lidera no preço do gás natural veicular, R$ 6,78 o metro cúbico. Da Rádio Nacional em Brasília, Gabriel Brum.
1: 13h24, confira agora a agenda dos candidatos à presidência amanhã.
8: E vamos de agenda...
1: Atenção, confira a agenda dos candidatos à presidência hoje.
8: Aliás, é o último fim de semana antes das eleições. E vamos de agenda dos candidatos para esta sexta-feira. Aliás, é o último fim de semana antes das eleições. Está chegando. Augusto Cury do Avante primeiro estará no Recife, no comitê do partido na Praia de Boa Viagem, e depois cumpre agenda em Salvador. Vai a um culto da Igreja Batista no bairro de Pituba. Também em Recife estará Lula do PT, no evento Brasil Pronto para Mais. Concentração às 10 horas no CAIS de Santa Rita e caminhada em direção ao Marco Zero. Clariana Barão, do Democracia Cristã, estará em Santana de Parnaíba, em São Paulo. Edmilson Costa, do PCB, no Rio, tem roda de conversa na Seropédica e depois debate sobre a luta pela moradia no centro. Flávio Bolsonaro, do PL, também no Rio de Janeiro, vai à formatura geral do curso de formação de praças da PM e depois segue para o interior de São Paulo participar do Festival de Rodeio em Jaguariúna. Hertz Dias, do PSTU, em Belo Horizonte, faz panfletagem e almoça no Mercado Central e depois vai para evento na PUC. Renan Santos, do Missão, passa por Franca, em São Paulo, e segue para Minas Gerais, Uberlândia e Uberaba. Romeu Zema, do Novo, também estará em Minas. Concede uma série de entrevistas e encontros com apoiadores em Extrema, Cambuí e Ouro Fino. Rufino. Ronaldo Caiado, do PSD em Goiás, Carreata em Quirinópolis, em Itumbiara e em Catalão, e termina o dia na capital, Goiânia. Rui Costa Pimenta, do PCO, Samara Martins, do Unidade Popular, e Wilson Graça, do Democrata, estão sem agenda de campanha para hoje. Da Rádio Nacional em Brasília, Priscila Mazenotti.
1: Ok, Priscila Mazenotti, sempre com a gente. Olha a hora, 13 horas 26 minutos, 1h26 da tarde. Mais informações das eleições.
9: Eleições. Mais de 17 milhões de eleitoras e eleitores aptos para votar este ano não têm o cadastro da digital registrado na Justiça Eleitoral, mas poderão votar mesmo assim nos primeiro e segundo turnos das eleições em 4 e 25 de outubro. Na verdade, a chamada biometria facilita bastante a identificação do eleitor na hora de ir às urnas, mas quem ainda não fez o registro não está impedido de escolher os candidatos para os cargos em disputa. Os dados do Tribunal Superior Eleitoral mostram que quem não tem a biometria equivale a pouco mais de 10% dos mais de 158 milhões de eleitores que podem ir às urnas. Vale lembrar que a biometria é obrigatória para os novos eleitores na hora de tirar o título pela primeira vez, exceto os que se cadastram no exterior. A exigência não vale para a hora de votar. Todas as sessões eleitorais do Brasil terão leitores biométricos. Para quem tem a biometria cadastrada, a identificação é feita na hora da liberação do voto, por meio da conferência da impressão digital. Isso garante uma segurança a mais de que é você mesmo quem está votando com seu título. Agora, caso o sistema não consiga ler a digital em até 4 tentativas, ele adota outras formas de identificar o eleitor para que tenha o voto garantido. E são justamente essas outras formas, como perguntar o ano de nascimento, que são usadas para quem não tem a biometria cadastrada na Justiça Eleitoral. Da Rádio Nacional em Brasília, Sayonara Moreno.
1: Muito obrigado, Sayonara. Finalizando o jornal de hoje, de volta na segunda-feira, a partir das 11h30 da manhã. Mas eu continuo com você daqui a pouquinho. Vamos juntos, hein? 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
11: 1h28.
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5: Mais 33.
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3: 1:35.
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4: 1,37.
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0: 45.
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7: 1,49.

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3: 1 em 50.
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0: Niterói 52.
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0: 1 e 52.

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0: 21.
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4: 1224.
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5: 12h35.
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0: 2h38.
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4: 2h42.

0: 11:46.
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0: 12:48.
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0: 12:49.
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1: 12h54.
2: Muito obrigado, amigo. Que prazer.

0: E essa, eu tenho a honra de cantar com ele, meu ídolo.
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0: Notícias na edição das 3 horas. Trabalhadores registram quase 600 denúncias de assédio eleitoral. Imagina aí. E vai ouvir aqui no Chapada em Notícias.
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2: Quase 585 denúncias de assédio eleitoral foram recebidas pelo Ministério Público do Trabalho neste ano. O assédio eleitoral no ambiente de trabalho ocorre quando empregados são submetidos à coação, intimidação, ameaça, humilhação ou constrangimento relacionados a um processo eleitoral com o objetivo de influenciar ou manipular o voto, o apoio, a orientação ou a manifestação política. Até esta quinta-feira, o MPT recebeu 583 denúncias de assédio eleitoral em 2026. Mais de 200 delas foram registradas somente neste mês de setembro. A região sudeste lidera o número de ocorrências com 207 denúncias, seguida do nordeste com 144 registros. São Paulo, Rio de Janeiro e Belo Horizonte aparecem entre os locais com maior número de denúncias. Dados do painel de assédio eleitoral da Justiça do Trabalho mostram que, entre a primeira semana de maio do ano passado e esta quinta-feira, 815 processos foram identificados como relacionados ao tema. As denúncias envolvem ameaças de demissão ou de prejuízos nas condições de trabalho em razão do resultado das eleições, imposição do uso de materiais de campanha, perseguição por divergências políticas e constrangimento para apoiar ou participar de atos ligados a determinada candidatura. A tecnologia tem sido uma das principais ferramentas para a prática desse tipo de conduta. Mensagens em grupos corporativos de WhatsApp, e-mails e reuniões virtuais também podem caracterizar assédio eleitoral. O levantamento do Tribunal Superior do Trabalho identificou a presença de meios virtuais em pouco mais de 67% dos processos analisados. O WhatsApp aparece como instrumento utilizado em 37% dos casos. Desde o início de agosto, a Justiça do Trabalho, a Justiça Eleitoral, o Ministério Público Eleitoral e o Ministério Público do Trabalho promovem a campanha nacional No Meu Voto, Mando Eu, que integra a Aliança pelo Voto Livre e Secreto. No site da campanha, é possível consultar os canais de denúncia disponibilizados por cada órgão. Da Rádio Nacional em São Luís, Madison Euler.
0: Muito bem, Madison Euler, 3 horas, 6 minutos.

0: O governo atualiza valores de referência de combustíveis para o ICMS.
1: Os valores de referência para os preços de combustíveis nos estados foram atualizados e publicados no Diário Oficial da União desta sexta-feira. Eles começam a valer no dia 1º de outubro. A atualização foi feita a partir de informações repassadas pelos estados e o Distrito Federal. Esses valores são usados como base de cálculo do ICMS, que é o imposto estadual, e não são necessariamente os preços que os consumidores vão encontrar nas bombas. Outros fatores também influenciam, como transporte e margem de lucro. Trata-se dos preços de querosene de aviação, etanol, gás natural veicular e industrial e óleo combustível. O preço médio mais alto do etanol é no Amapá, R$ 5,81, e o mais baixo é praticado em São Paulo, R$ 3,77. Tocantins tem o valor médio mais alto do combustível de aviação, R$ 9,82. Já o Distrito Federal lidera no preço do gás natural veicular, R$ 6,78 o metro cúbico. Da Rádio Nacional em Brasília, Gabriel Brum.
0: 3:07, 3:07 da tarde. As notícias do esporte chegando no seu rádio.
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0: O Brasil joga mal e empata em 1-1 contra a Austrália, um jogo amistoso.
1: Na primeira partida após a Copa do Mundo, a seleção brasileira masculina só empatou em 1-1 com a Austrália. A partida aconteceu no estádio da cidade australiana de Townsville nesta sexta-feira. O Brasil foi salvo da derrota por um gol de cabeça de Ryan já no fim da partida. O placar foi aberto com um belo gol de falta do atacante Irancunda. O atacante brasileiro Estevão ainda teve um gol anulado por falta cometida

0: por Bruno Guimarães no início da jogada. Fora a atuação fraca da seleção, renovada após o Mundial, chamou a atenção a qualidade do gramado, que apresentava buracos e pedaços de grama soltos. Este 1-1 foi o segundo empate entre as duas seleções na história. No total, o Brasil tem 6 vitórias e uma derrota para a Austrália. Os dois times entram em campo de novo no próximo dia 29 de setembro, em Brisbane. Depois, a seleção vai para a Índia, onde joga contra a seleção local pela primeira vez na história. A partida é no dia 3 de outubro. Da Rádio Nacional em Brasília, Gabriel Brum.
1: 3:08, 3:08, Chapada em Notícias. Tá mandando seu áudio para você automaticamente concorrer um pacote de cerveja do Supermercado Martins. E mais um produto Rachex, isso mesmo, as últimas das eleições, agora no seu rádio, agenda dos candidatos chegando na programação para você conferir a agenda de hoje dos presidenciáveis.
2: E vamos de agenda dos candidatos para esta sexta-feira. Aliás, é o último fim de semana antes das eleições. Está chegando. Augusto Cury do Avante primeiro estará no Recife, no comitê do partido na Praia de Boa Viagem, e depois cumpre agenda em Salvador. Vai a um culto da Igreja Batista no bairro de Pituba. Também em Recife estará Lula do PT no evento Brasil Pronto para Mais. Concentração às 10 horas no cais de Santa Rita e caminhada em direção ao Marco Zero. Clariana Barão, do Democracia Cristã, estará em Santana de Parnaíba, em São Paulo. Edmilson Costa, do PCB, no Rio, tem roda de conversa na Seropédica e depois debate sobre a luta pela moradia no centro. Flávio Bolsonaro, do PL, também no Rio de Janeiro, vai à formatura geral do curso de formação de praças da PM e depois segue para o interior de São Paulo participar do festival de rodeio em Jaguariúna. Hertz Dias, do PSTU, em Belo Horizonte, faz panfletagem e almoça no Mercado Central e depois vai para evento na PUC. Renan Santos, do Missão, passa por Franca, em São Paulo, e segue para Minas Gerais, Uberlândia e Uberaba. Romeu Zema, do Novo, também estará em Minas. Concede uma série de entrevistas e encontros com apoiadores em Extrema, Cambuí e Ouro Fino. Ronaldo Caiado, do PSD, em Goiás, carreata em Quirinópolis, em Itumbiara e em Catalão, e termina o dia na capital, Goiânia. Rui Costa Pimenta, do PCO, Samara Martins, do Unidade Popular, e Wilson Graça, do Democrata, estão sem agenda de campanha para hoje. Da Rádio Nacional em Brasília, Priscila Mazenotti.
1: 3:10 na cidade de Utinga, 3:10.
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1: Lembrando que dia 11 de outubro tem Rony Peruano no Balneário do Agemiro. Olha o Rony aí.
4: Se é Rony...
1: 11 de outubro, hein? Participação de Edson da Pisada. 3:00 da tarde, 11 de outubro.

0: demais. 3:13. Alô, meu amigo Peba Reinaldo, tá na linha.
1: Boa tarde, Eliseu, ouvinte da Rádio Cultura. É, Eliseu, tô doendo ser ligado na Rádio Cultura aqui. Tô aqui escutando a tarde total. Aí, se for possível, Eliseu, eu pedi uma música pra sair um... A Seu Valência.

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2: 3 e 19.
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1: Oh, legal, legal, bom demais. Tarde de calor, tá abafado aqui na cidade de Utinga hoje. Já passamos aqui dos 30 graus, 30 graus e meio. Aqui tá abafado, não tá aquele sol forte, mas tá abafado, né? Isso mesmo.
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1: Valendo pacote de cerveja agora à tarde, valendo também o produto Rachex para seus pés. Quem é que está na linha aí? Boa tarde.
4: Boa tarde, Eliseu. Estou na escuta da Rádio Cultura Utinga. Passa para nós aí, Rick Rene, sem direção. Aí eu vou mandar um boa tarde para

0: na escuta, Eliseu, e uma boa tarde para você. Tchau, tchau.
1: Tchau, tchau. Obrigado, pessoal da Baixona, Matilde, muito obrigado. Ela pediu Rick Renner, Sem Direção. Saudade, né? O Rick nos deixou essa semana. Essa tragédia desse helicóptero, né? Ele mais quatro pessoas.

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1: Vai participando com a gente, 759-9207-4717. Tá chegando o dia, tá chegando a hora. Balneário do Agemiro é dia 11. 11 de outubro, hein?
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1: Olha a hora, 3 horas 35 minutos. Daqui a pouco eu sorteio da tarde um pacote de cerveja e mais um produto Rachex para seus pés. Daqui a pouquinho, Cineide está ouvindo a gente. Cineide faturou o pacote de cerveja no último sorteio, né, Cineide?
2: Quero mandar alô para a Matilda Baixão, da Liliana Vaz Boia, a Maria de Souza fazendo barrinha, para a Cláudia Pires, para a minha filha, que é uma esposa nova, para você, para os ouvintes, quero ver a mão de Chitãozinho Chororó.
1: Obrigado, Cineide, pela participação.
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1: Valtemir da Vila Paraná.
4: Eu quero que você toque aí, se tiver curso, toca aí. Rua Igreja, aí, por ela. Eu fui assim, para todos os pessoal da sintonia, mandar um abração aí para todos os pessoal que está sempre sintonizado aí no seu maravilhoso programa, meu amigo.
1: Aniversariante de hoje, rapaz, é o antecipado aí, Valtemir, completo aniversário amanhã, na verdade, né, Valtemir? Mas já está comemorando desde hoje aí. E o homem que eu vi aqui, Rulio Iglesias. É da sua, você é da idade dele, né, o Valtemir? Do Rulio Iglesias? É, coisa boa. 24 minutos para as 4, na tarde mais gostosa do rádio.

0: Muito bem, gente, muito bem. Quem pediu essa música aí foi o Valtemir. Marivalda da Quixaba, boa tarde.
1: Eu aqui é Marivalda da Quixaba de Bonito. Quero parabenizar o meu amigo Valtemir, Vila Paraná. Desejo toda a sorte do mundo para ele. Toca aí uns parabéns para ele. Quero participar do sorteio, viu? Eu aqui é Marivalda do Quixaba do Bonito. Quero participar do sorteio.
0: Marivalda da Quixaba do Bonito, obrigado, obrigado, obrigado, obrigado. Parabenizando mais uma vez o Valtemir lá na Vila Paraná, não é? Curtindo a nossa programação. O IMET emitindo aviso vermelho para onda de calor em 6 estados.
2: O IMET, Instituto Nacional de Meteorologia, emitiu nesta quinta-feira um aviso vermelho para onda de calor, de sábado até quarta-feira da semana que vem. É a primeira onda de calor desta primavera e pode atingir parte das regiões centro-oeste, sudeste e sul do Brasil. O aviso vale para 6 estados: Mato Grosso do Sul, Paraná e São Paulo, em todo o território, e regiões do Mato Grosso, Rio de Janeiro e Minas Gerais. De acordo com o Instituto, o episódio deve provocar uma sequência de dias com temperaturas máximas de 5 graus Celsius acima da média por pelo menos 5 dias seguidos, critério que caracteriza uma onda de calor. O IMET informa que outros estados, como Rio Grande do Sul e Santa Catarina, devem registrar altas temperaturas nos próximos dias, mas não entram no aviso porque a previsão não atende aos critérios de intensidade e duração do evento. Um dos fatores para a ocorrência do fenômeno é a intensificação de uma área de baixa pressão entre o norte da Argentina e o oeste do Paraguai ao longo dos próximos dias. Essa condição muda a circulação dos ventos e favorece o transporte de ar quente em direção ao sul do Brasil, ao Paraguai e Argentina, contribuindo para o aumento rápido das temperaturas. Depois de quarta-feira, a previsão é de chegada de uma nova frente fria, que deve mudar o tempo no centro-sul do Brasil e fazer as temperaturas caírem. O IMET recomenda que a população acompanhe as atualizações das previsões e dos alertas nos próximos dias. Da Rádio Nacional no Rio de Janeiro, Carolina Pessoa.

0: sextou e aqui tem cerveja pra você na tarde total. 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
1: E Eliseu, aqui é as duas barras. Eliseu, hoje aqui mais sai nublado. Hoje o sol não quis esquentar não, mas pode ser que esquenta, mas Deus abençoe que não, né? Mas está preparando chuva, né? Com certeza. Deus abençoe que ela chega, né? Para frescar um pouco esse calorzão que tá aí.
0: É verdade, Elza de Duas Barras, os microfones da cultura.
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0: Bom demais, olha a gente, 13 minutos para as 4 da tarde, hein? Quem tá na linha? Marildo Souza agora, Marildo.
1: Boa tarde, ouvinte da Rádio Cultura, quero desejar uns parabéns aí para meu amigo Sérgio, aí do Barbado, né, que Deus te dá muitos anos de vida, saúde, paz, prosperidade, hoje ele tá completando mais uma data, né, mais uma idade nova hoje, quero agradecer a todos vocês aí. Parabéns aí, Sérgio, aí do Barbado, que é Marildo Souza aqui da Fazenda Barrinha.
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0: Muito bem, 5 para as 4, que maravilha, Legião Urbana, aqui na tarde mais gostosa do rádio, faltando agora 4 minutos para as 4. Quem que tá na linha para falar com a gente?
1: Deliseu, quem é as duas barras? Eu gostaria de ouvir a música com João Mineiro e Marciano, para mim curtir, para todos que gostarem. Uma boa tarde.
0: Obrigado, obrigado, João Mineiro e Marciano. Ela foi lá no fundo do baú, hein, rapaz? É só Duas Barras, muito obrigado pela audiência, viu? Alô, Pauliana de Duas Barras, alô, Guilhermano, essa turma das antigas aí. Alô, Sérgio de Seu Zuquinha, né, rapaz? Muito obrigado, alô, Mica. Muito obrigado mesmo a vocês aí. Alô, nosso amigo Baianinho, o homem do esporte, né? Muita gente ligada na cultura lá na região de Duas Barras. Muito obrigado mesmo. Quem está na linha agora? Gilmar Vasconcelos de Wagner.
2: Da Rádio Cultura, de Utinga. Feliz fim de semana. Que Deus abençoe cada um com muita saúde, muita paz. Que seja uma semana super maravilhosa, na graça do Pai do Senhor Jesus Cristo, em nome de Jesus, Deus, Pai, Espírito Santo.
0: Amém, amém, amém. Gilmar, ouvindo a gente lá na cidade de Wagner, muito obrigado. Rapaz, Sérgio Roberto, risadinha, abandonou a gente, né, rapaz? Alô, Sérgio Roberto, você sumiu, rapaz. Alô, seu Francisco de Wagner. Alô, Nilson. É, rapaz, alô, Nilson. 3h57.
3: Boa tarde, Rádio Cultura de Utinga, Bahia. Zene falando aqui diretamente da cidade de Salvador. Mandou um alô para minha mãe da Alvinha em Duas Barras. Amigos. Quando eu subi o Michael, está em Duas Barras passando férias. Minha sobrinha Manu. E em Volta Grande, né, para minha filhada Jaiane. Minha sobrinha Liz. Todos os demais aí, amigos aí na Lagoa Bonita, familiarizaram essa cidade de Utinga. Certo? Ligadinho aí. Tá com uma boa.
0: Beleza, beleza, Zene, lá em Salvador, curtindo o calor. 2 minutos para as 4, ela pediu.

0: Ei, coisa boa! 4:01, aí o Sandro arrebenta das manhãs aqui da Cultura, das 6 às 8 da manhã, né, rapaz? No amanhecer da Chapada Diamantina.
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0: Ouvinte Leilian tá ouvindo a gente lá na Vaza dos Bois de Wagner.
2: Boa tarde, Eliseu. Tô aqui ligadinho no Tarde Total. Eliseu, tá aqui, tá um ar muito abafado, só que tá nublado, mas tá bem abafado, assim, tipo, vai chover chuva pesada. Deus abençoe que chove, mas vem a chuva calma, produtiva, né? Pra situação melhorar. E eu quero ganhar esses prêmios aí. Ô, Eliseu, segunda-feira eu fui me pegar meu brinde que eu já tinha ganhado aí. Aí, no caso, eu tenho um brinde que eu ganhei no dia da pergunta lá que você fez dos patos. Aí eu fui pra pegar, mas a rádio tava fechada. Segunda-feira vai estar aberto pra eu poder pegar meu brinde. Quem fala ali anda mais dos bois. Uma boa tarde, um bom trabalho pra você. Que Deus abençoe.
0: Tá sim, minha querida, das 8 ao meio-dia, porque segunda, infelizmente, morreu, faleceu uma pessoa aí da nossa secretária, ela tava de luto, né? Aí ela não pôde vir na segunda, tá bom, Lilian? Mas com fé em Deus, segunda-feira vai dar tudo certo, tá bom? 4:02, 4:02, daqui a pouco é o sorteio.
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0: Amarildo Souza participou com a gente, aquele abraço, Amarildo. Dona Berenice está ouvindo a gente lá em São Paulo, né, rapaz? Alô, Dona Berenice, ouvindo a gente lá em São Paulo. Está um frio danado em São Paulo, né?

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2: Quem faturou a premiação foi Mário, Mário da Reciclagem, lá do Bonito.
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2: 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Mário da Reciclagem, passa segunda-feira, pacote de cerveja, mais o Rachex para seus pés. E o Mário, Mário da Reciclagem do Bonito, faturou a premiação da tarde mais gostosa do rádio de hoje.
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2: Bom final de semana a todos, gente. Fique com Deus, mas não desliga o rádio, fique na melhor.
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2: Olha a hora, 4 horas, 5 minutos na cidade de Utinga, Bahia. 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
10: 47.

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2: 421.
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19: 4h25.

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1: 4:36. 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
5: 4:38.

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2: 4:41. 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
2: 4h43.
3: Assim, ó.

0: só quem sabe essa vai cantar comigo.
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7: 4h47.

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12: 4,52.

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5: 4 e 54.

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0: 5 e 6.
1: Filhos de Jorge, vocês. Sambô, sambô! Alô, movimento axé! Abraço pra Gabriela, pra Ronaldo do Esporte.

0: se tem gente apaixonada nessa noite de hoje. 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

0: entretenimento.
1: Vamos cantar mais, Vitória.
2: Agradecer demais a Prática Serviços, a blog do Rodrigo, restaurante Pinholi, Volts Energia Solar, Lu. Lu trouxe até um aniversariante hoje aí, não foi?
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8: 5 e 19.
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8: 5 e 21.
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0: visto qual barulho. 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

0: Obrigado demais, meu grande.
1: Que agradeço, meu amigo.
0: Deus abençoe. Deus.
2: Tamo junto.
0: Banda Magníficos.
3: Pra Jola. Vamos cantar.
0: Vamos nessa. Eu e você, você e eu.

0: Vai, bebê!
1: Muito obrigado, Rio. Que prazer.

0: E essa eu tenho a honra de cantar com ele, meu ídolo.
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